Lembra, meu? Reléchese. Amém. Reléchese, não. Aleluia. Reléchese. Meu alé, ele é, não é? Aleluia. Ei.